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Um neguinho gostou da filha da madame. Que nós a tratamos de senhora. A senhorita também gostou daquele neguinho. Disfarçando-se de besta, que ele sabe que é ele. Mas aquele neguinho tomava Viagra pra deitar. Viu?

foi morar. Nem sei como é que ela saiu de lá, deve ter saído arrasada. Eu só queria ser 5 minutos daquela mulher com aquele neguinho. O que aconteceu com eles dois? Boa coisa, né? Porque ela não deixou o neguinho com todo preconceito, mas ela ficou doida quando viu. A senhorita foi morar lá na colina. Oi. Com esse neguinho, bandido, safado. Fingindo de sério. Mas deve ser um pirantra. Você não pode o quê, neguinho? Não pode perder esse emprego? Viu? Que é? Ele é incrível, cara. Ele é incrível. Ele come com a boca fechada. Cala a boca, limpa bem a boca, ninguém sabe de nada. Que é?

Obrigada, Zé Miguel Wisnik. É uma honra. Presente de Deus. Obrigada, Zé.

Obrigada, gente. Mas agradeço muito a Deus, gente. Olha, eu já estou casada há 6 anos. Mas só agora que a gente sabe o que é um companheiro ao seu lado. Eu tive esse companheiro do meu lado 24 horas assim, do meu lado, me dando força, me dando energia, dizendo, vambora, Elza, vambora, Elza, vambora, Elza. Eu tinha olhos assim, gente, eu vou desistir. Mas mentira, né? Desistir não, que ela não desiste não. Mentirinha, a gente falava, né? Mas quando chegava nós, digamos, não. A covardia batia, digo, não, porque você tem que ser covarde, não, não pode deixar de mim, você não pode desistir. Você tem que insistir e acreditar que Deus existe, que você é filha dele e que você vai voltar melhor do que nunca. E é assim que eu espero, voltar melhor do que nunca. Agradeço muito ao seu Lugão, que é o meu companheiro de 6 anos. Obrigada, Anderson, obrigada por tudo, preto. I love you. Obrigada. Bom, vamos falar dessa maravilha, dessa sinfônica maravilhosa, esses músicos lindos, gostosos, que tocam assim como ninguém. Eu tenho um trombone assim, J.J. Johnson, mas Johnson, mas que é isso, Johnson, my love? Ai, diga-me, Johnson Almeida! Esse trompete internacional, essa coisa maravilhosa que é Gesiel Nascimento! Obrigada, Gesiel. Sax e flauta, que já é da casa, que já é da família também, que é Vitor Mota. Obrigada, Vitinho. Bateria, também que já faz parte da família. Carlos César. Obrigada, Carlinhos. Exagerei na percussão. Trouxe 2 negões. O primeiro, cara, é um senhor pai de santo na mangueira, negão, que ele bate o pé no barro, danado. Olha, olha a cara dele. André Vecilino! E que pé, André? Ele é maravilhoso, ele é sensacional. Marcos Esguleba! Olha a minha cara. Olha com essa cara preta, cheia de passado, mentindo, dizendo que ele é baixo. Olha o tamanho da mão do mão. Olha o tamanho da mão dele. Eu só posso falar que ele é baixo. Mostra as duas. Esse é o baixo. Edson Menezes. Obrigada, Edson. Teclados e acordeon. Gente, quanta honra, quanto orgulho de apresentar Marcelo Caldi. Violão e direção musical. Nando Duarte. Obrigado, maestro. Bom, arranjos, eu abusei, dessa vez ela foi fundo. Eduardo Neves, eu abusei. O nosso hold, que é o Edson Oscar, vem cá, Edson, vem cá. É o que mais trabalha. Obrigada, Edson. Iluminação, Alessandra Domingues. Ela também tem personal style. Eu tenho personal style. Maquiagem, meu personal. Eduardo Araújo. Outro momento de muito orgulho, que é a direção de arte. Raimundo Rodrigues. Assessoria de imprensa. Marcos Sassa. Obrigada, Marquinhos. Obrigada, obrigada, obrigada. A direção artística.
nesse show. É essa figura linda, maravilhosa. Ele é tudo. Esse grande professor, esse grande mestre que é José Miguel Wisnik Ivadi Licht.